No entanto, prevê-se que os adultos mais velhos constituam quase um terço da população até 2050. O envelhecimento da população terá profundas implicações em vários domínios, incluindo nos cuidados de saúde, no bem-estar social, no mercado de trabalho e na economia. Para garantir que as pessoas idosas possam usufruir de uma elevada qualidade de vida, a UE aplicou uma série de políticas e iniciativas. Centram-se em vários domínios fundamentais, incluindo o envelhecimento ativo, a inclusão social, os cuidados de saúde e os cuidados continuados, bem como a segurança financeira. Vamos analisar mais de perto. O conceito de envelhecimento ativo consiste em dar às pessoas idosas a oportunidade de viverem uma vida saudável, independente e gratificante. A UE é uma forte defensora desta ideia. Promove o envelhecimento de várias formas, nomeadamente através do apoio a programas que incentivem a aprendizagem ao longo da vida, o voluntariado e a participação no mercado de trabalho. Por exemplo, o Fundo Social Europeu financia projetos destinados a reforçar as competências e a empregabilidade dos trabalhadores mais velhos. É fundamental incluir as pessoas idosas na sociedade e dar-lhes oportunidades de participação ativa, a fim de evitar que sejam isoladas e marginalizadas. A UE dispõe de um Comitê da Proteção Social que presta aconselhamento político aos ministros de todos os Estados-membros no Conselho do Emprego e Assuntos Sociais. O Comitê acompanha e comunica informações sobre a situação social das pessoas idosas em toda a União. Iniciativas como a Parceria Europeia para a Inovação no Domínio do Envelhecimento Ativo e Saudável visam promover colaborações que possam conduzir a soluções inovadoras para a inclusão social. Os cuidados de saúde e os cuidados continuados são vitais para o bem-estar dos idosos. A UE lançou várias iniciativas para dar resposta a estas necessidades sanitárias, como o programa UE pela Saúde, que apoia projetos que melhoram os sistemas de saúde, e o programa de investigação e inovação Horizonte Europa, que financia a investigação sobre o envelhecimento e as doenças relacionadas com a idade. Além disso, o Pilar Europeu dos Direitos Sociais salienta a importância do acesso aos serviços de cuidados continuados e do apoio aos cuidadores. A segurança financeira é outra pedra angular das políticas da UE para as pessoas idosas. O acesso a pensões e prestações sociais adequadas é essencial para que as pessoas idosas mantenham a sua dignidade e independência. É por esta razão que a UE apoia os Estados-membros na reforma dos seus sistemas nacionais de pensões, a fim de garantir que são sustentáveis e adequados. Nos últimos anos, o Comitê Económico e Social Europeu, ou o CESE, tem apelado a uma estratégia europeia abrangente para as pessoas idosas. O CESE é um órgão consultivo da UE que representa a sociedade civil, incluindo empregadores, trabalhadores e outros grupos de interesse. Em 2023, propôs uma estratégia europeia para as pessoas idosas. Esta estratégia baseia-se na ideia de que a UE necessita de uma abordagem coordenada e holística para dar resposta às diferentes necessidades relacionadas com o envelhecimento da sua população. A proposta define vários domínios fundamentais. Vamos tentar resumi-los. Em primeiro lugar, o CESE salientou a importância de capacitar as pessoas idosas para a participação ativa na sociedade. Tal implica a promoção de ambientes favoráveis às pessoas idosas, a garantia do acesso às tecnologias digitais e o incentivo à sua participação nos processos de tomada de decisões a todos os níveis. A estratégia proposta apela a serviços integrados de saúde e de assistência social centrados nas pessoas e adaptados às necessidades das pessoas mais velhas. Salienta a importância de medidas preventivas, de promoção da saúde e de acesso a serviços de saúde de qualidade, incluindo o apoio à saúde mental. A segurança económica é outra componente fundamental desta estratégia. O CESE propõe medidas para combater a pobreza e a exclusão social dos idosos, tais como a garantia de pensões adequadas e a promoção de oportunidades para que permaneçam no mercado de trabalho, se assim o desejarem. A proposta sublinha igualmente a necessidade de oportunidades de aprendizagem ao longo da vida para ajudar as pessoas idosas a adaptarem-se à evolução dos mercados de trabalho e aos avanços tecnológicos. Tal inclui a promoção da literacia digital e a disponibilização de acesso a programas de formação. A investigação e a inovação são cruciais para o desenvolvimento de novas soluções de apoio ao envelhecimento da população. O CESE apela a um maior investimento na investigação sobre o envelhecimento, nas doenças associadas à idade e nas tecnologias inovadoras que possam melhorar a qualidade de vida dos idosos. A promoção da solidariedade intergeracional é outro tema fundamental da estratégia, uma vez que, ao promover a cooperação entre gerações, se pode reforçar a coesão social e incentivar os membros de uma comunidade a apoiarem-se mutuamente. A proteção dos direitos humanos e da dignidade